0: nosso planeta azul. Mas a igreja poderosa do Senhor Jesus Cristo ainda está na terra e ela tem toda a autoridade dada pelo nome que está acima de todos nós.
1: Analisando o mundo, sei que está se aproximando o fim.
0: O certo está errado e o errado liberado, invertido.